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0: the romance. That was Lady Gaga with Bad Romance. And sometimes there is a couple of bad romances out there. You're not meant for each other, or you meet someone absolutely out of his mind or out of her mind, because, you know, yeah, I can relate. Next up, it's Whitney Houston.
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0: Was Lynyrd Skynyrd with Sweet Home Alabama before was Billy Joel with Hot in the City. 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

0: What's Katie Tanstall with Suddenly I See? 29 minutes to 3 is the time. Up next, Jennifer Rush with The Power of Love.
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0: And that was Imagine Dragons with On Top of the World. And the time is 18 minutes to 4. 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

0: And that was George Israel with Blame It On Me. And it's my time to sign out. 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